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3: Meia-noite e 3.
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0: 2 e 3.
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Alô, galera de todo o Brasil. Quero aproveitar e mandar um abraço especial para todos vocês que curtem a música do Júlio Nascimento. E nada melhor, estou aqui na casa do meu grande amigo Geraldo, da minha gravadora Gema, bebendo aquele uísque e ouvindo aquelas músicas, velhas canções que vocês conhecem, que é mais ou menos assim. Obrigado!

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0: Senhor, no início desse dia, venho pedir-te saúde, força, paz e sabedoria. Quero olhar hoje o mundo com olhos cheios de amor, ser paciente, compreensivo, manso e prudente. Ver além das aparências teus filhos, como tu mesmo os vês. E assim, não ver senão o bem em cada um. Fecha meus ouvidos de toda calúnia. Guarda minha língua de toda maldade. Que só de bênçãos se enche o meu espírito. Que eu seja tão bondoso e alegre que todos os que se aproximarem de mim sintam a tua presença. Reveste-me de tua beleza, Senhor, e que no decurso desse dia eu te revele a todos. Amém. Deus e Senhor nosso, sabemos que através do nosso trabalho ajudamos a construir o teu reino. Faze que neste dia trabalhemos conscientes de que estamos colaborando contigo na tua obra e possamos um dia receber a recompensa que esperamos de tua bondade. Por Cristo, nosso Senhor. Amém.
1: Ó Maria Santíssima, que em vossa imagem milagrosa de Aparecida espalhais inúmeros benefícios sobre o Brasil, eu, embora indigno de pertencer ao número dos vossos servos, mas desejando participar dos benefícios da vossa misericórdia, prostrado a vossos pés, consagro-vos o entendimento para que sempre pense no amor que mereceis. Consagro-vos a língua para que sempre vos louve e propague a vossa devoção. Consagro-vos o coração para que depois de Deus vos ame sobre todas as coisas. Recebei-nos, ó Rainha incomparável, o ditoso número dos vossos servos. Acolhei-nos debaixo da vossa proteção. Socorrei-nos em nossas necessidades espirituais e temporais, e sobretudo na hora da nossa morte. Abençoai-nos, ó Mãe Celestial, e com vossa poderosa intercessão, fortalecei-nos em nossa fraqueza, a fim de que, servindo-vos fielmente nesta vida, possamos louvar-vos, amar-vos e render-vos graças no céu.

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7: Bom dia amigos ouvintes. Bom dia, Valdir. É com alegria que estamos iniciando mais um programa A Caminho da Luz, do Grupo Espírita Meimei.
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7: Hoje, pessoal, dando continuidade ao estudo do Livro dos Espíritos, iremos refletir acerca da questão de número 627, que está no capítulo 1 da terceira parte deste livro, que trata da lei divina ou natural, com o tema Origem e Conhecimento da Lei Natural. Nesta questão, Allan Kardec perguntou aos espíritos superiores: uma vez que Jesus ensinou as verdadeiras leis de Deus, qual a utilidade do ensino que os espíritos dão? Terão que nos ensinar mais alguma coisa? E a espiritualidade superior responde: Jesus empregava a miúde sua linguagem em alegorias e parábolas, porque falava de conformidade com os tempos e os lugares. Faz-se mister agora que a verdade se torne inteligível para todo mundo. Muito necessário é que aquelas leis sejam explicadas e desenvolvidas. Tão poucos são os que as compreendem e ainda menos os que as praticam. A nossa missão consiste em abrir os olhos e os ouvidos a todos, confundindo os orgulhosos e desmascarando os hipócritas, os que vestem a capa da virtude e da religião a fim de ocultarem suas torpezas. O ensino dos espíritos tem que ser claro e sem equívocos, para que ninguém possa pretextar ignorância e para que todos o possam julgar e apreciar com a razão. Estamos incumbidos de preparar o reino do bem que Jesus anunciou. Daí a necessidade de que a ninguém seja possível interpretar a lei de Deus ao sabor de suas paixões e nem falsear o sentido de uma lei toda de amor e de caridade. A partir de agora, pessoal, temos os comentários desta questão com o nosso companheiro Valdir.
8: Bom dia, Márcia. Organizadores do programa Caminho da Luz, frequentadores do Grupo Espírita 66, todos os nossos ouvintes, que a paz, o amor e as bênçãos de Jesus se derramem sobre nós. Após a leitura da nossa irmã Márcia, vamos buscar o melhor entendimento sobre a pergunta 627 do Livro dos Espíritos. Continuaremos hoje, antes de começar sobre a pergunta, o resumo do item 5 da oração dominical que está no Evangelho do Espiritismo, conforme temos dito anteriormente. O item 5 é: perdoa as nossas dívidas como perdoamos aos que nos devem, ou perdoa as nossas ofensas como perdoamos aos que nos ofenderam. O comentário é: cada uma das nossas infrações às tuas leis, Senhor, é uma ofensa que praticamos e uma dívida que contraímos e que cedo ou tarde teremos de saldar. Rogamos-te que nos perdoes pela tua infinita misericórdia, nos oferecendo oportunidades, forças, sabedoria e entendimento para resolvê-las, empregando os maiores esforços para não contrair outras. Concede-nos, ó meu Deus, forças para apagar de nós mesmos o ressentimento, o ódio e o rancor. Faze que a morte não nos surpreenda, guardando no coração desejos de vingança. E se te aprouver tirar-nos hoje mesmo deste mundo, faze que possamos apresentar diante de ti, puros de toda a animosidade, a exemplo do Cristo, cujos últimos pensamentos foram em prol de seus algozes. Na questão 627, o Kardec vai perguntar aos espíritos, dentro ainda do conhecimento da lei natural: uma vez que Jesus ensinou as verdadeiras leis de Deus, qual a utilidade do ensino que os Espíritos dão? Terão que nos ensinar mais alguma coisa? É uma pergunta bem comum, constante até, e que realmente precisa ser esclarecida para todos nós. Porque, se Jesus ensinou todas as verdades da lei de Deus, qual a necessidade do ensino dos Espíritos? Eles vão ensinar mais alguma coisa? É aí que vem uma resposta que consideramos muito importante. Por quê? Olha como eles respondem. Jesus empregava a miúde na sua linguagem alegorias e parábolas, porque falava de conformidade com os tempos e os lugares. Então é preciso considerar que quando Jesus ensinou, ele não ensinou diretamente. Não existia inteligência desenvolvida o suficiente no povo, e nós que poderíamos estar lá, para entender a grandiosidade da mensagem que ele trazia. Ele aproveitou acontecimentos do momento que eles viviam, das profissões, das localidades, e diante desses acontecimentos, ele empregou as parábolas, fez algumas alegorias, enfeitando alguns dos ensinamentos, para que mais tarde nós pudéssemos entender melhor a partir das interpretações ou das possibilidades de interpretações que foram surgindo. Continuou dizendo lá então: faz-se necessário agora que a verdade se torne inteligível para todo mundo. Muito necessário é que aquelas leis sejam explicadas e desenvolvidas. Tão poucos são os que compreendem, e ainda menos os que as praticam. Então nós temos duas coisas para fazer ainda. Basicamente, né? Compreender e praticar as leis de Deus que foram trazidas e explicadas por Jesus. Para compreender, nós vamos ter que estudar de uma forma mais ampla, mais direcionada, mais concentrada, eu diria mais correta. Por isso, então, temos uma série de informações a respeito. Quando nós vamos buscar o Evangelho segundo o Espiritismo, é ele que vai fazer o desdobramento maior das explicações do que Jesus ensinou e que agora vem ampliado pelos Espíritos, exatamente no Evangelho segundo o Espiritismo. Então, nós temos o Evangelho segundo o Espiritismo lá na introdução. A introdução do Evangelho tem 4 itens. O primeiro item chama-se Objetivo desta obra, ou seja, objetivo da obra Evangelho segundo o Espiritismo. Aí eles começam dizendo assim: podem dividir-se em 5 partes as matérias contidas nos Evangelhos, que são os atos comuns da vida do Cristo, os milagres, as predições, as palavras que foram tomadas pela Igreja para fundamento de seus dogmas e o ensino moral. Então, 5 partes. As 4 primeiras têm sido objeto de controvérsias. São as que alimentam as discussões. Então, por quê? Quando se trata dos atos comuns da vida do Cristo, um exemplo bem comum: quando Jesus está na festa do casamento, nas bodas de Caná, a mãe dele, Maria, chega para ele e diz que o vinho acabou, ou que está acabando. E ele diz assim: que tenho eu contigo, mulher? Ainda não chegou a minha hora. Ela ignora a resposta e o jeito que ele respondeu e diz aos serviçais que façam tudo aquilo que ele falar, que ele mandar. É aí então que ele manda encher o vasilhame que eles tinham lá de água, e quando ele manda provar, a água estava, segundo eles na época, transformada em vinho. Então aí nós temos um ensinamento. Mas será que só lendo essa história nós vamos entender o que Jesus quis ensinar com essa transformação da água em vinho? É aí que vem então a necessidade do estudo, do conhecimento. E resumindo esse ensinamento aí especificamente, nós temos primeiro esse contato de Maria com ele, que na verdade não era Jesus, era o Cristo. E o Cristo dizia que o momento dele de se manifestar ainda não tinha chegado. Mas ainda assim ele faz, e faz a transformação. A transformação da água em vinho seria o ensinamento da grande transformação que precisaria acontecer na humanidade, como se diz hoje, transformou da água para o vinho. Ou seja, melhorou, modificou sua vida, se reformou, como nós dizemos, reforma íntima hoje. Isso da transformação da água em vinho simboliza, ou então a gente poderia chamar de uma alegoria, que vai simbolizar a grande transformação que a humanidade passaria a partir do conhecimento desse ensinamento de Jesus. Entendido isso, nós vamos passar pelo entendimento e vamos caminhar para a prática, para a vivência do Evangelho, que seria a transformação que a humanidade vai passar, precisa contar com a nossa participação. Nós precisamos fazer a nossa parte nesse sentido. É aí que entra a nossa colaboração para que haja realmente a transformação. Aí ele continua dizendo, então, as 4 primeiras partes foram motivo de controvérsias. Por isso, até hoje, a gente está tentando descobrir e entender a transformação da água em vinho. Nós estamos procurando entender e discutindo ainda se Maria era ou não virgem. se o corpo de Jesus era ou não fluídico. E tem uma série de discussões nesse sentido que não vão acrescentar muita coisa. Mas aí os espíritos dizem assim: a última parte, que é o ensino moral, ficou constantemente inatacável. Por quê? Não se pensou muito durante todo esse tempo no ensino moral. E o que que os espíritos vêm trazer para nós? Eles vêm dizer assim: se discutissem os ensinamentos do Evangelho considerando o ensino moral, ou seja, a essência que está por trás da letra do Evangelho, teriam aceitas encontrado sua própria condenação, visto que na maioria elas se agarram mais à parte mística do que à parte moral. Aí entrariam os milagres, por exemplo, as predições, que vão gerar um misticismo, mas que, se não procurar penetrar mais profundamente na letra, nós não acharemos a essência. Então isso exigiria de cada um a reforma de si mesmo. Para os homens em particular, constitui o código do Evangelho uma regra de proceder que abrange todas as circunstâncias da vida privada e da vida pública. O princípio básico de todas as relações sociais que se fundam na mais rigorosa justiça. E, finalmente, e acima de tudo, o Evangelho é um roteiro infalível para a felicidade vindoura. É o levantamento de uma ponta do véu que nos oculta a vida futura. Essa é a parte que será objeto exclusivo dessa obra. Então, o que o Espiritismo, o que os Espíritos vêm trazer para nós? Eles vêm levantar a ponta do véu que oculta a essência do Evangelho de Jesus, que até então não tinha sido levantada, porque não tinha sido estudada com a profundidade que vem hoje. Esse levantamento da ponta do véu, ou seja, esse esclarecimento da essência do Evangelho, é o objetivo exclusivo da obra, o Evangelho segundo o Espiritismo, e, por extensão, o objeto exclusivo da doutrina espírita, dos Espíritos. As instruções que promanam dos Espíritos são verdadeiramente as vozes do céu que vêm esclarecer os homens e convidá-los à prática do Evangelho. Bom, continuando então a resposta, eles vão dizer assim: a nossa missão consiste em abrir os olhos e os ouvidos a todos, confundindo os orgulhosos e desmascarando os hipócritas. Os que vestem a capa da virtude e da religião, a fim de ocultarem suas torpezas. O que tem acontecido ainda hoje, por não entendermos claramente a proposta do Evangelho, é que muitos estudam o Evangelho, passam a conhecer pelo menos a letra do Evangelho, não aprofundam na essência e na mensagem principal, que é a da transformação moral. E por isso, mesmo pessoas conhecedoras do Evangelho ainda praticam as suas hipocrisias, as suas torpezas, porque não entenderam qual é a real mensagem que o Evangelho traz para todos nós. O ensino dos Espíritos tem que ser claro e sem equívocos, para que ninguém possa pretextar ignorância e para que todos possam julgar e apreciar com a razão. Então, nós vamos pegar o Evangelho segundo o Espiritismo, e ele vai trazer muitas explicações para nós sobre o Evangelho de Jesus, que vão deixar clara a mensagem para que nós possamos colocá-la em prática de uma maneira tranquila, mudando as nossas vidas e sendo exemplos bons para aqueles que estão à nossa volta. Estamos incumbidos, dizem os Espíritos, né? De preparar o reino do bem que Jesus anunciou. Quando Jesus faz as profecias, que é um dos assuntos muito discutidos, no capítulo 24 do Evangelho de Mateus, que é o capítulo das profecias, diz lá no versículo 14 que quando este Evangelho do Reino for testemunhado ou for pregado em toda a terra como testemunho da verdade, aí então virá o fim. Aí a gente perguntaria, o fim de quê? Durante muito tempo, acreditou-se que viria o fim do mundo, ou seja, o mundo ia acabar. Outros acreditavam que chegaria o dia do juízo, de um julgamento final que seria fatal. Algumas pessoas seriam julgadas e levadas para o fogo do inferno, outras seriam julgadas e levadas para o céu, o paraíso, aquelas que fossem boas, certamente. Com essa explicação que a gente tem hoje trazida pelos Espíritos, o que que nós vamos entender? Entenderemos que quando ele cita esse princípio, ou nesse versículo, faz, quando este Evangelho do Reino for testemunhado, ou seja, quando o Evangelho for vivenciado por cada um de nós, quando nós praticarmos o Evangelho, em toda a terra virá o fim. Fim de quê? Do mal. Porque os praticantes sinceros e verdadeiros do Evangelho de Jesus não farão mal a si mesmos nem a ninguém. Então não haverá mais guerra, não haverá mais todos esses conflitos armados que ainda existem nas diversas partes do mundo. Não teremos os conflitos mentais, as guerras íntimas de nós contra nós mesmos e de nós contra os outros, porque estaremos evangelizados. Aí sim virá o fim do mal. O mal terá acabado. A terra estará transformada. Nós estaremos modificados e mais felizes, porque estaremos compreendendo e praticando o Evangelho de Jesus. Daí vem a necessidade de que a ninguém seja possível interpretar a lei de Deus ao sabor de suas paixões, nem falsear o sentido de uma lei toda de amor e de caridade, que foi o que aconteceu durante muitos séculos. A lei de Deus muitas vezes foi mal entendida, foi mal compreendida. Quando a gente vai estudar sobre a pena de morte, por exemplo, a gente vai ver que desde antes de Moisés foi implantada a pena de morte. Quando vem o Moisés, ele recebe os mandamentos da lei de Deus. Um deles é não mateis. Mas esse mandamento foi interpretado equivocadamente. E logo depois do Moisés, assim que ele traz os mandamentos, já vem as interpretações no livro de Levítico, por exemplo, falando que quando alguém blasfemasse contra Deus, seria morto por apedrejamento. Que quando houvesse um adultério, especialmente a mulher, que na época era muito mais perseguida, a mulher seria morta por apedrejamento também, com pedras maiores ou pedras menores, mas que seria apedrejada até a morte. E na lei de Deus, trazida pelo Moisés, diz o contrário. Simplesmente, não mateis. Então, houve muita interpretação contrária à realidade da lei, porque era interpretada de acordo com as nossas paixões. Quando nós aprendemos então a não falsear o sentido de uma lei que é de amor e de caridade, nós vamos entender o quanto é desnecessário matar porque matou, matar porque blasfemou contra Deus, ou porque fez alguma coisa que ainda estava fora dos padrões, especialmente da lei humana. Tudo isso vai mudando, vai se transformando e vai se aperfeiçoando a partir do nosso entendimento dessa lei de Deus. Do livro Filosofia Espírita, no volume 13, ditado pelo Miramês ao João Nunes Maia, nós temos a mensagem número 15, que chama O Sol da Verdade. E ele diz assim: a verdade é uma só, em todas as direções que se possa dar na casa paterna. No entanto, ela nos aparece de acordo com a elevação espiritual. Então, na medida que nós vamos elevando intelectual e espiritualmente, nós vamos nos abrindo para o entendimento da parte física dos ensinamentos, com a penetração na parte íntima da matéria que vem, ou do que vem por trás dos evangelhos. Daí a importância de tudo isso. O despertamento do espírito é que regula o que deve aprender sobre as leis naturais e eternas de Deus. Podemos comparar a verdade sobre as leis que nos assistem a todos com o sol físico. Comparar a verdade com o sol físico. A sua luz é vida e alimento para a humanidade. Não obstante, seus raios sofrem transformações variadas até chegarem aos homens, à terra e mesmo a certos espíritos. Jesus foi o medianeiro máximo entre nós e Deus, entre Deus e nós. Ele sentia a verdade na mais pura expressão, porém não poderia nos revelar essa verdade do modo que recebia. Assim como tens nas linhas elétricas transformadores para regular as forças virgens que se aproximam dos lares, assim é o mestre na parte espiritual. Ele é, por excelência, um transformador divino que regula as verdades eternas para que os homens possam conceber e aproveitar os conceitos das leis espirituais. Essas comparações que são feitas pelo Miramês vão trazendo para nós um exemplo das comparações feitas nas parábolas de Jesus, que vão carecer de interpretações, que vão carecer de busca de conhecimentos mais profundos. Então Jesus é o medianeiro de confiança. A doutrina espírita não é doutrina de discussões, debates e de separativismo. É uma doutrina de amor, e quem ama não pode sofrer restrições no que toca ao bem da coletividade. A nossa missão é fazer relembrar Jesus em toda a sua feição divina e humana, para que a terra de provações e expiações passe com brilho para a terra de regeneração, onde a luz possa nascer com todo o seu fulgor, tendo como base amar a Deus sobre todas as coisas e ao próximo como a nós mesmos. Aqui nós vamos encerrando o nosso estudo de hoje, agradecendo a participação de todos nessa audiência deste programa que estamos levando ao ar todos os domingos, contando sempre com a participação de todos e com a nossa transformação a partir da audição deste programa. Obrigado a todos por estarem conosco. O nosso agradecimento a Deus, a Jesus, aos amigos espirituais, pedindo a todos eles que continuem nos fortalecendo, abençoando, para que nós possamos vencer as nossas etapas de crescimento e atingir os nossos objetivos maiores. Que tenhamos um excelente domingo e uma ótima semana de crescimento, de produção, de ampliação das nossas capacidades. Jesus esteja conosco, hoje e sempre. Que assim seja.
0: Mensagem do dia. Você sabe que é espírito imortal? Você conhece a lei de causa e efeito? E você tem ideia da responsabilidade que esse conhecimento lhe dá? Quanto mais você conhece sobre as leis espirituais, mais responsável você se torna. Se você não põe em prática aquilo que já aprendeu intelectualmente, você está gerando sofrimento para você mesmo, pois a sua cobrança interna é maior. A voz da sua consciência é mais alta e forte. Você não cobra de uma criança que ela tenha atitudes e comportamentos de um adulto. Por quê? Porque sabe que ela não tem as experiências de um adulto, não tem o conhecimento de um adulto, logo não pode ser cobrada como um adulto. O nosso crescimento espiritual se dá através do desenvolvimento intelectual e moral. Só que esses dois aspectos não andam juntos. Um se desenvolve antes do outro. Se você costuma ler e estudar sobre as verdades espirituais, se você conhece o ensinamento do mestre, se você sabe o que convém e o que não convém ao espírito imortal, você tem o dever consigo mesmo de colocar em prática o que sabe. Você não precisa ser conhecedor do espiritismo. O simples fato de saber sobre o princípio da reencarnação já torna você mais comprometido com sua reforma íntima, pois sabe que o hoje é fruto do ontem e que o amanhã está sendo plantado hoje. Por que você se torna mais responsável? Porque é você mesmo que se cobra. É você mesmo que sabe o que deve fazer e o que não deve ser feito. É você o seu juiz. É você mesmo que faz a análise e o julgamento dos seus pensamentos, palavras e ações. E quanto mais adiantado você estiver em relação ao conhecimento espiritual, mais rápido se dá o efeito de seus atos. Uma pessoa não esclarecida pode colher numa próxima reencarnação o que planta hoje. Você mais esclarecido, você que conhece a verdade, é provável que colha rapidamente, quase que de imediato, o que você planta. Pois quando você comete um erro, você percebe imediatamente. Sua consciência registra essa falha e você se cobra por isso, sabendo que deverá reparar seu erro perante as leis cósmicas. E ao se conscientizar disso, você já está pondo em ação os mecanismos reparadores. A oportunidade de consertar, reparar, pagar, indenizar o erro cometido não se faz esperar. Não sabemos o que faz estas leis funcionarem. Não sabemos o que exatamente aciona seus mecanismos. Mas esse desconhecimento não impede sua ação. Não sabemos como e por que funcionam, mas funcionam. Também não sabemos como e por que funcionam as ondas utilizadas pelo telefone celular. Não as vemos. Apenas sabemos que um aparelho contata com outro através do espaço. Somos imagem e semelhança do Criador, imperfeitos, mas perfectíveis. Cada novo aprendizado posto em prática é mais um pequeno passo rumo à perfeição. Mas precisamos pôr em prática, precisamos transformar o conhecimento em sabedoria. Temos todas as condições de perfectibilidade e a cada passo dado, vamos preenchendo-as. A perfectibilidade precisa do nosso consentimento e reconhecimento, ou não se realiza. Só conseguimos praticar aquilo que conhecemos, aquilo que aceitamos como verdadeiro. Por isso, nossa responsabilidade aumenta de acordo com nossos conhecimentos. A tecnologia que vivemos nesse início de milênio sempre esteve à nossa disposição. As condições necessárias para as telecomunicações, a informática, a astronáutica, a medicina,
9: todo o progresso alcançado esteve sempre ao nosso dispor, em estado latente, esperando que concebêssemos suas ideias e as realizássemos. Todo o material utilizado para a confecção do computador ou outro aparelho em que você está ouvindo isto agora existe desde tempos imemoriais. Estava apenas esperando que alguém lhe desse essa forma e utilidade que tem hoje. O mesmo se dá com o seu conhecimento. A verdade sempre existiu. Ela não poderia ser manifestada por você antes que você a conhecesse. Ela também não poderia ser cobrada de você sem que você tivesse conhecimento dela. Agora que você tem esse conhecimento, sua responsabilidade é maior. É preciso praticar. A quem muito foi dado, muito será cobrado.
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7: Diante de quaisquer provações da vida, quando tudo te pareça incompreensão, barrando-te os passos, se as circunstâncias do mundo te arrebatarem a presença de criaturas queridas, no momento em que todos os recursos se te afigurem extintos, perante os sofrimentos que te alcancem os seres amados, ou à frente de inibições orgânicas que julgues irreversíveis, ilhando-te nos problemas de enfermidade, não desanimes. Pensa em Deus, refugia-te em Deus, espera por Deus e confia em Deus. Porquanto ainda, mesmo quando te suponha sós, em meio de tribulações incontáveis, Deus está conosco e com Deus venceremos. Emmanuel. Que a paz de Jesus, o nosso Mestre querido, esteja em todos os corações. Que tenha um bom dia, uma ótima semana e até o próximo domingo, se Deus quiser.
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seja nosso Senhor Jesus Cristo, para sempre seja louvado. Bom dia você, querido ouvinte da Matéria FM, em sintonia conosco nesta manhã de domingo, em comunhão com você, com sua família, com sua comunidade, em comunhão com nossa paróquia, conduzidos pelo Espírito Santo de Deus. Estamos iniciando a transmissão da celebração eucarística dominical da paróquia Santo Antônio de Mateus Leme. Sou Roberto Oliveira, sirvo a Deus como ministro da palavra e eu também integro a PASCOM, a pastoral da comunicação da paróquia Santo Antônio de Mateus Leme. Em nome da paróquia, padres Charley e Fábio, seminarista Kedson, manifesto a nossa saudação fraterna e o desejo de que a paz de Cristo esteja com você, com sua família, esteja com todos com os quais você convive. Juntos, mais uma vez, com a graça de Deus, nessa manhã de domingo, orando juntos, rezando juntos, agradecendo a Deus as graças que nós recebemos essa semana que se passou e pedindo e temos certeza da sua proteção e da sua companhia nessa semana que se inicia. Será uma semana abençoada porque Deus estará conosco, nos conduzindo, nos guiando por intercessão de Maria Santíssima. Hoje celebramos a solenidade da Assunção da Bem-Aventurada Virgem Maria, uma dogma da Igreja, a Assunção de Maria. E nós celebramos ontem a data e hoje, liturgicamente, celebramos a solenidade. Nossas orações, então, hoje também, pedindo a Maria Santíssima que interceda por nós junto a Deus, que nos conceda a sua proteção também. Participe conosco aqui na Matéria FM, mande seu pedido de orações, utilize o WhatsApp da Matéria, código de área 319-9666-1699. 99666-1699. Oramos pelas famílias sempre participando aqui, ouvindo a Matéria FM. Famílias de Francisco e Eva, Elisa e Mauro, Laurinda e Mauro Lúcio, Américo e Branca, Eunice

Se Adilson, famílias da comunidade de Queiroz, ontem celebramos lá, uma maravilha. Seu Messias, Marli, Ronaldo, Marlene e sua família, seu Vicente e Dona Tuta, também Dona Preta, toda a sua família. Pedimos também pela família de Maria Gomes, de Luzia, de Ana Maria Correia, de Silvana Lopes Rosa, Dona Vicentina. Bom dia, Dona Vicentina, paz e bem. Oramos por ela, pela sua família. Ela pede também pelos seus familiares falecidos, em especial pelo seu marido, Francisco Silvino da Fonseca. Pedimos também pela família do tio Luiz, Gláucia, Maria Raimunda, Heloísa e sua família. Pedimos também pelo tio Antônio. Bom dia, tio Antônio, paz e bem. Por ele, pela Margarida, pelo Geraldo, que estão com ele. Pedindo também pela família de seu José Pedro, lá no Mangabeiras, e família de Dona Luísa, lá no Consenza. Nossas orações por todos. Oramos também pela Matéria FM, pedindo pela direção da Matéria, pelo Marlon e sua família, pedindo também pelos funcionários da Matéria, agradecendo, uma gratidão muito grande pela gentileza, por nos conceder esse espaço de evangelização. Nossa oração por eles. Juntos em oração.

Hoje nós não temos celebração eucarística na nossa paróquia, na parte da manhã. Os padres estão reunidos, os padres da diocese estão reunidos em Leandro Ferreira na celebração de encerramento da Semana da Família. Então nós temos a celebração da palavra na matriz em algumas comunidades agora pela manhã. Então nós transmitiremos aqui pela Matéria FM a celebração eucarística a partir do Santuário de Nossa Senhora Aparecida. Na semana que vem retornamos com a nossa celebração a partir da matriz. Hoje uma situação especial, a igreja, a diocese se reúne em Leandro Ferreira para encerrar a Semana da Família. Oramos pelas famílias, pedindo pelas famílias que sofrem com a falta dos bens materiais, com a violência, com a dependência química, com a doença, as famílias também que choram a perda dos seus entes queridos. Nossa oração por todos nessa semana que oramos muito pelas famílias, pedindo a Deus que proteja, conduza, pedindo a Deus que zele por essas famílias. Participe conosco, mande sua mensagem aqui pelo WhatsApp da Matéria FM, código de área 31 99666 1699. Faça como a Sônia lá no Mangabeiras. Bom dia, Sônia. Ela pede orações pelo aniversário da sua nora e também por toda a sua família. E um agradecimento especial a você então, Sônia. Muito obrigado, viu, pela participação. Orando por Liliane na Vila Suzana, ela pede por ela, pela sua família e também por todos os padres. Azusa, no bairro Londrina, orando por ela, pela sua família, por todos os seus pedidos. Silvana, no bairro Nossa Senhora do Rosário. Bom dia, Silvana. Ela pede orações por Maria da Conceição Lopes Rosa, Maria da Conceição Rosa, José Lopes Rosa, Hélio Lopes Rosa, Maria Custódia Gomes e por todos os que necessitam de oração. Obrigado pela participação, viu? Pedimos também por Edna Ramires, no bairro Nossa Senhora do Rosário, orando por ela e por toda a sua família. Juntos em oração. Música.

0: Lembramos então, hoje nós não transmitiremos a partir da matriz de Santo Antônio de Mateus Leme. Nós não teremos na paróquia a celebração eucarística na parte da manhã, somente à tarde. Então transmitiremos a partir do Santuário de Nossa Senhora Aparecida. Orando por Maria Elza, no Jardim Serra Azul. Bom dia, ela pede orações por toda a sua família. Obrigado pela participação. Orando também por Alexandra, no Parque da Serra, pedindo por ela e por toda a sua família. Oramos também pelas vocações. Agosto, mês das vocações. Pedimos a Deus por todos os vocacionados, os ministros ordenados. Pedindo também pelos seminaristas, pelos diáconos, diácono Ronivon. Pedindo também pelos coroinhas. Ontem foi dia de São Tarciso. São Tarciso, o patrono dos coroinhas. Então, nossa oração por eles. Que Deus os conceda persistência na missão. Pedimos então também pela família de Orlândia, lá em Azurita, pedindo por ela, pela sua família e pela saúde e proteção da pequena Lara Emanuele. Transmitiremos a partir de agora no Santuário de Nossa Senhora Aparecida.
1: Conosco a missa de Aparecida. Irmãos e irmãs na vida e pela profissão religiosa, obrigado pelo sim. Obrigado pelo testemunho. A bênção da Mãe Aparecida, modelo dos consagrados para todas vocês e suas congregações. Cheios de alegria e de esperança, celebramos este dia festivo em honra de Maria. A festa da Assunção nos recorda que a eternidade é o nosso destino. Maria foi acolhida integralmente na comunhão de amor e de vida da Trindade Santa. Em seu cântico do Magnificat, exulta o Deus que fez maravilhas. Ela se colocou a caminho no serviço aos irmãos. E nisso está a razão de toda consagração e também da sua glorificação. Aprendamos de Nossa Senhora a sermos mais de Deus e servidores do reino, dando a nossa resposta de fé no cotidiano. Ela é modelo para a igreja peregrina neste mundo. Recordamos também hoje, neste mês vocacional, de todos os religiosos e religiosas, irmãs e irmãos de vida consagrada. E queremos, nesta Eucaristia, agradecer várias irmãs jubilandas que entrarão agora na procissão de entrada e comemoram neste ano 25, 40, 45, 50 e 60 anos de profissão religiosa. Aqui também acolhemos a presença de todo o núcleo da CRB de Aparecida e por estes homens e mulheres que fizeram da própria vida uma resposta generosa ao chamado de Deus, dizemos com Maria, Magnificat, por essas vidas e missão. E com tantas preces que trazemos em nossos corações, especialmente queremos rezar nesta Santa Missa pelo descanso eterno do missionário redentorista, o Padre César Moreira, falecido na noite de ontem. Com confiança no Senhor ressuscitado, entregamos a sua vida e todo o seu profetismo, a sua coragem e evangelização nos meios de comunicação, na certeza da eternidade feliz, na casa do Pai, na glória, junto à Virgem Maria, para receber o prêmio da fé. Iniciemos a Santa Missa acolhendo a equipe de celebração, os padres concelebrantes, que são muito bem-vindos, e as religiosas jubilandas cantando com o coral dos Romeiros, com Juninho, com a Elaine.
2: Número 8 do seu folheto.

0: Em nossas orações, apresentemos também a intenção pelos leigos que servem nas pastorais e nos ministérios de nossa paróquia, pedindo também pelas irmãs franciscanas da congregação de Nossa Senhora do Amparo, orando também por Vanusa em Juatuba, pedindo por ela e pela sua família. Participemos da celebração.
1: Da nova criação.
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0: E aqui estamos no santuário, pedindo a proteção da mãe para todos nós, para a vida religiosa consagrada. Quem preside a nossa assembleia, que é celebrante, é o nosso querido Dom Mário Antônio, arcebispo metropolitano de Aparecida. Acolhendo Dom Mário, os diáconos, padres concelebrantes de tantas partes do Brasil, a vida religiosa. E quem está em casa, com aquela salva de palmas calorosa, fraterna.
1: Em nome do Pai, e do Filho, e do Espírito Santo.
2: Amém.
1: O Deus da esperança, que nos cumula de graça e paz, na ação do Espírito Santo, esteja convosco.
2: Bendito seja Deus, que nos reuniu no amor de Cristo.
1: Alegria deste domingo, alegria de estarmos aqui reunidos no amor de Cristo, na casa da Mãe Aparecida, celebrando a festa da Assunção da Mãe tão querida. Minha saudação aos queridos padres, diáconos, aos irmãos e irmãs de vida consagrada, em especial às irmãs jubilares nesta celebração. Saudação a vocês, cristãos leigos e leigas, às famílias, romeiros e romeiras, aqui no santuário. Nossa casa cheia, bonita, em comunhão com todos que nos acompanham pelos meios de comunicação nesta manhã de domingo. Para que a celebração seja frutuosa, acolhamos em nossa vida a misericórdia de Deus. Identifiquemos com sinceridade o nosso pecado, especialmente quando nos faltou amor e coragem para viver a nossa vocação, para fazer o bem e para testemunhar Jesus Cristo. Um instantinho de silêncio, analisemos a nossa vida, identificando o nosso pecado.

0: Todo-Poderoso, que elevastes a glória do céu em corpo e alma a Imaculada Virgem Maria, Mãe do vosso Filho, dai-nos viver sempre atentos às coisas do alto para merecermos participar de sua glória. Por nosso Senhor Jesus Cristo, vosso Filho, que é Deus, e convosco vive e reina na unidade do Espírito Santo, por Amém. Todos os séculos dos séculos.
1: Amém. Amém. Aqueles que puderem, vamos nos sentar. É a liturgia da palavra. Nossa Senhora é a discípula exemplar que escutou a palavra de Deus em sua vida. Do jeito de Maria, ouçamos o Senhor.
2: Leitura do livro do Apocalipse de São João. Abriu-se o templo de Deus que está no céu e apareceu no templo a Arca da Aliança. Então apareceu no céu um grande sinal: uma mulher vestida de sol, tendo a lua debaixo dos pés e sobre a cabeça uma coroa de 12 estrelas. Então apareceu outro sinal no céu: um grande dragão cor de fogo. Tinha 7 cabeças e 10 chifres, e sobre as cabeças 7 coroas. Com a cauda varria a terça parte das estrelas do céu, atirando-as sobre a terra. O dragão parou diante da mulher que estava para dar à luz, pronto para devorar o seu filho logo que nascesse. E ela deu à luz um filho homem, que veio para governar todas as nações com cetro de ferro. Mas o filho foi levado para junto de Deus e do seu trono. A mulher fugiu para o deserto, onde Deus lhe tinha preparado um lugar. Ouvi então uma voz forte no céu proclamando: agora realizou-se a salvação, a força e a realeza do nosso Deus e o poder do seu Cristo. Palavra do Senhor.
1: Graças a Deus.

0: Leitura da primeira carta de São Paulo aos Coríntios. Irmãos, Cristo ressuscitou dos mortos como primícia dos que morreram. Com efeito, por um homem veio a morte e é também por um homem que veio a ressurreição dos mortos. Como em Adão todos morrem, assim também em Cristo todos reviverão. Porém, cada qual segundo uma ordem determinada. Em primeiro lugar, Cristo, como primícias, depois os que pertencem a Cristo, por ocasião da sua vinda. A seguir será o fim, quando ele entregar a realeza a Deus Pai, depois de destruir todo o principado e todo o poder e força. Pois é preciso que ele reine até que todos os seus inimigos estejam debaixo de seus pés. O último inimigo a ser destruído é a morte. Com efeito, Deus pôs tudo debaixo de seus pés. Palavra do Senhor.
1: Graças a Deus.
2: Aclamação ao Evangelho, acolhamos a palavra sagrada. Textos que nos orientam, nos conduzem à santidade, nos conduzem à salvação. Texto que nos mostra a humildade, o respeito e a obediência de Maria Santíssima a Deus. Modelo de seguimento, modelo de conduta para todos nós. O Evangelho de hoje leremos em Lucas, capítulo 1, versículos de 39 a 56.

0: O Senhor esteja convosco.
1: Ele está no meio de nós.
0: Proclamação do Evangelho de Jesus Cristo, segundo Lucas.
1: Glória a vós, Senhor.

0: Naqueles dias, Maria partiu para a região montanhosa, dirigindo-se apressadamente a uma cidade da Judéia. Entrou na casa de Zacarias e cumprimentou Isabel. Quando Isabel ouviu a saudação de Maria, a criança pulou no seu ventre. Isabel ficou cheia do Espírito Santo. Com um grande grito, exclamou: Bendita és tu entre as mulheres, e bendito é o fruto do teu ventre. Como posso merecer que a mãe do meu Senhor me venha visitar? Logo que a tua saudação chegou aos meus ouvidos, a criança pulou de alegria no meu ventre. Bem-aventurada aquela que acreditou, porque será cumprido o que o Senhor lhe prometeu. Então Maria disse: A minha alma engrandece o Senhor, e o meu espírito se alegra em Deus meu Salvador, porque olhou para a humildade de sua serva. Doravante todas as gerações me chamarão bem-aventurada, porque o Todo-Poderoso fez grandes coisas em meu favor. O seu nome é santo, e sua misericórdia se estende de geração em geração a todos os que o temem. Ele mostrou a força de seu braço, dispersou os soberbos de coração, derrubou do trono os poderosos e elevou os humildes, encheu de bens os famintos e despediu os ricos de mãos vazias. Socorreu Israel seu servo, lembrando-se de sua misericórdia, conforme prometera aos nossos pais, em favor de Abraão e de sua descendência para sempre. Maria ficou 3 meses com Isabel, depois voltou para casa. Palavra da salvação.
1: Glória a vós, Senhor.

0: exaltamos a palavra de Deus, somos por ela abençoados, queremos viver e praticar esta palavra como Nossa Senhora.
1: Minha alma engrandece o Senhor. Queridos irmãos e irmãs, celebrando a solenidade da Assunção de Maria, Mãe de Jesus e nossa, minha saudação aos queridos presbíteros, diáconos, irmãos e irmãs de vida consagrada, aos cristãos leigos e leigas presentes conosco aqui no Santuário da Mãe Aparecida, romeiros e romeiras que de todo o Brasil estão aqui conosco, e os irmãos e irmãs que nos acompanham pela TV, pelo rádio e pela internet. Estamos vivendo agosto, o mês vocacional. Nos faz bem rezar e refletir sobre a nossa vocação, sobre todas as vocações. Na primeira semana, rezamos e refletimos sobre a vocação dos ministros ordenados, dos padres, dos diáconos, dos bispos e do Papa. E rezamos bastante. Obrigado por rezarem por nós e continue rezando. Depois entramos na Semana Nacional da Família. Rezamos pelas famílias, refletimos sobre a função da família na igreja e na sociedade. Muito importante. E vamos continuar rezando pelas nossas famílias, cultivando amor e harmonia. E neste terceiro domingo de agosto, refletimos sobre a vida consagrada. Mulheres e homens nas congregações, nos institutos religiosos, que consagram a sua vida, vivendo os valores do Evangelho e seguindo Jesus, pobre, casto e obediente. E hoje estamos celebrando o jubileu da vida consagrada. Rezemos pelas pessoas de vida consagrada, nesta semana e também o ano inteiro. Depois entraremos a partir do próximo domingo na vocação dos cristãos leigos e leigas. Vocês, queridos irmãos e irmãs, que são conosco corresponsáveis no ser e agir da nossa igreja, vamos rezar por vocês e rezem por nós. E no último domingo este ano, vamos celebrar a vocação dos catequistas, com muita alegria, aqui na Romaria dos Catequistas, neste ano 2026. Olha que beleza! E aqui no Santuário estamos vivenciando a Semana Vocacional, semana toda refletindo, rezando por todas as vocações. Numa motivação do profeta Jeremias: vai falar por mim, anuncia-me. A liturgia de hoje, através dos textos bíblicos, quer nos encorajar, da mesma maneira que teve coragem de fidelidade a Deus Jeremias e tantos profetas, que tenhamos nós, mulheres e homens que evangelizam. Na primeira leitura, ouvimos do texto do Apocalipse a descrição de uma visão do autor sagrado. Lembra a imagem que ele viu? Uma mulher vestida de sol, mas também contracenava com essa mulher um dragão. Esta cena bíblica está representada aqui na fachada leste. Logo na arcada interna, tem ali a imagem do dragão, nada bonito e muito feio, né? E tem também a imagem da mulher linda, como é descrita pelo autor sagrado. Esta mulher simboliza Maria, simboliza a igreja, simboliza a comunidade. Não sem perseguições, não sem dificuldades, não sem cruzes e não sem provações. O texto sagrado e também a imagem ali representada nos faz entender claramente: o mal existe e tem força, mas não vencerá, não vencerá. O bem existe e para ele precisamos nos sacrificar, e ele vencerá, vencerá hoje, amanhã e sempre. Por isso, na representação, a mulher está a caminho de um altar com pão e vinho. Deus preparou para a mulher, mesmo no deserto da vida, o alimento para prosseguir. O que está acontecendo conosco neste momento? Deus nos prepara a cada celebração eucarística o pão e o vinho, o corpo e sangue de Jesus, para nos fortalecer no deserto da vida, vencendo o mal, superando o pecado, praticando a justiça e semeando a paz. O que fez a mulher do Apocalipse, hoje devemos fazer nós, como igreja. Igreja reunida aqui neste santuário. Na segunda leitura, nós ouvimos Paulo falar da importância de acreditar, de aderir ao Cristo ressuscitado. Quem é o ressuscitado? Aquele que na cruz morreu por nós. Cristo passa pela morte e dá o testemunho da ressurreição. Nossa solidariedade com as famílias, com as pessoas enlutadas, e que reavivem à luz dessa leitura a fé no Cristo ressuscitado, a certeza na vida nova. Aqui rezamos pelas irmãs e irmãos de vida consagrada já falecidos, inclusive o padre César Moreira, como ouvimos do irmão Alain, faleceu na noite de ontem, como testemunho da comunicação do amor, da verdade e do evangelho na sua vida consagrada. Que o texto de Paulo nos ajude a viver hoje com confiança na vida eterna, sem negligenciar a nossa vocação, os nossos deveres nos dias de hoje como cristão e como cidadão. No Evangelho, uma cena belíssima que muito conhecemos. Maria vai visitar a sua prima Isabel. Já estava grávida por ação do Espírito Santo após o seu sim ao anjo. E quando chega à casa de Isabel, é acolhida, que até as crianças se manifestam no ventre de suas mães, sobretudo João Batista. Aqui na fachada sul, na parte externa, no nível do chão, tem essa cena bíblica: Maria visitando Isabel, simbolizando que elas nos acolhe aqui no santuário. Estamos na casa de Isabel, estamos na casa de Maria, estamos neste santuário com a Mãe de Deus e nossa. E o que fez Maria nessa visita? O Magnificat. Glorificou a Deus, que na humildade dela como criatura fez maravilhas para toda a humanidade. Mas não esqueçamos, Maria reconhece que Deus é todo-poderoso, que tem um braço forte para resgatar os humildes, para socorrer os pobres, para fazer o bem aos necessitados, e em contrapartida, para destronar os orgulhosos e avarentos, para desfazer o caminho de sucesso daqueles que oprimem e matam. Por isso, o cântico de Maria deve ser o cântico da igreja, o cântico da vida consagrada, o cântico de cada um de nós na nossa própria vocação, sinalizando para o mundo de hoje que nós proclamamos um Cristo encarnado, crucificado e ressuscitado, que nasceu de Maria e é vitorioso sobre todo o mal e sobre toda injustiça. Por isso, assumamos o compromisso, a exemplo da mãe de Jesus e nossa, de sempre buscar a verdade, de em todas as situações praticar a justiça, e em todos os corações, em todas as casas e lugares, semear a paz. A paz que é tudo que Deus quer de melhor para todos os seus filhos e filhas. Queridos irmãos e irmãs, como eu dizia, e já desde o início da celebração, hoje queremos rezar pela vida consagrada. A vida consagrada, que é o testemunho de irmãos e irmãs aqui conosco, nossa comunhão e solidariedade com todas as congregações, nossa comunhão com a CRB aqui no núcleo de Aparecida e com cada uma das congregações e institutos religiosos que caminham aqui conosco. A vida consagrada. Durante a nossa assembleia este ano da CNBB, nós bispos aprovamos as novas diretrizes da Igreja no Brasil. E no número 97, nós fizemos um texto, um parágrafo sobre a vida consagrada. Vou aqui partilhar com vocês. Olha o que o nosso texto diz. A vida consagrada é uma força evangelizadora. Olhando aqui para as irmãs, para os irmãos, olha que bonito. Uma força evangelizadora que promove a vida humana, que promove a dignidade de toda e qualquer pessoa. De que maneira? Por meio de inúmeras obras de misericórdia no campo social, educativo, da saúde e da justiça, fecundando o Brasil com testemunhos que transformam realidades. Seu carisma profético, testemunhando com entusiasmo e alegria, continua a interpelar a Igreja e a sociedade, pois as famílias religiosas, com longa experiência de discernimento comunitário e de vida sinodal, aprenderam a harmonizar os dons pessoais com a missão comum. Assim, quero dizer em comunhão com todos os bispos do Brasil e até com o nosso Papa Leão, a radicalidade evangélica expressa nos votos da pobreza, castidade e obediência torna a vida consagrada ativa e contemplativa, testemunho vivo de Jesus Cristo e inspiração para que toda a Igreja avance na comunhão, na missão e no serviço aos mais vulneráveis. Sejamos Igreja com a vida consagrada na prática do Evangelho, levando a sério o sofrimento do ser humano e resgatando a vida humana de toda a miséria, de todo o pecado, de toda a infâmia e de toda a marginalização. Cristo nos convoca para sermos missionários e missionárias na nossa vocação, anunciando a boa nova aos pobres e a todas as pessoas de boa vontade. Creio em Deus Pai, Todo-Poderoso,
0: Criador do céu e da terra, e em Jesus Cristo, seu único Filho, nosso Senhor, que foi concebido pelo poder do Espírito Santo, nasceu da Virgem Maria, padeceu sob Pôncio Pilatos, foi crucificado, morto e sepultado, desceu à mansão dos mortos, ressuscitou ao terceiro dia, subiu aos céus, está sentado à direita de Deus Pai Todo-Poderoso, onde há de vir a julgar os vivos e os mortos. Creio no Espírito Santo, na Santa Igreja Católica, na comunhão dos santos, na remissão dos pecados, na ressurreição da carne, na vida eterna. Amém.
1: Ó Pai, para vos dar a alegria da veneração de vossa querida filha Maria, mãe de vosso filho,
2: pedimos luzes e forças, rezando:
0: Senhor, por intercessão de Maria, escutai a nossa prece. Todos, Senhor, por intercessão de Maria, escutai a nossa prece.
3: Para que a Igreja aprenda com sua mãe a ser arca, a levar vosso Filho Salvador aos irmãos e irmãs, sobretudo necessitados, rezemos.
0: Senhor, por intercessão de Maria, escutai nossa prece.
3: Para que Jesus, em nós, como em Maria, nos divinize e faça com que a nossa saudação, nosso olhar e nossas obras comuniquem o Espírito Santo e a alegria a quem encontramos, rezemos.
0: Senhor, por intercessão de Maria, escutai nossa prece.
3: Para que os religiosos consagrados sejam luz a apontar para todos os que a solidariedade na terra é o caminho da vida plena em vosso céu, rezemos.
0: Senhor, por intercessão de Maria, escutai a nossa prece.
3: Que a vivência dos votos religiosos, o amor aos pequenos e a fidelidade ao Evangelho continue sendo sinal de esperança aos jubilares, rezemos.
0: Senhor, por intercessão de Maria, escutai a nossa prece.
2: Pai bondoso, já tendes a Mãe da Humanidade convosco, em vossa misericórdia, dai-nos um dia ver a vossa inteira família humana presente em vossa eterna casa, por Cristo nosso Senhor.
0: Amém. Liturgia Eucarística.
4: Ainda nas preces da comunidade, nós apresentamos os pedidos dos ouvintes da Matéria FM. Pedimos pela Matéria FM, pela direção e seus funcionários. Pedimos pelas famílias de Francisco e Eva, Elisa e Mauro, Laurinda e Mauro Lúcio, Américo e Branca, Eunice e Adilson, famílias da comunidade de Queiroz, famílias de Messias, Marli, Ronaldo, Marlene, seu Vicente e Dona Tuta, família de Maria Gomes, Luzia, Ana Maria Correia, Silvana Lopes Rosa, família de Dona Vicentina, família do tio Luiz, tio Antônio, Margarida e sua família, família de seu José Pedro e também família de Dona Luísa. Pedimos também pelas famílias de Orlândia, pedindo pela sua saúde e proteção, pelos padres, pela pequena Lara Emanuele, por Sônia no Mangabeiras e seus familiares, famílias de Antônio Ailton, Enita, Vanusa, Amanda Marques, Maria Elza, Liliane, Zuza, Alexandra, Alexandre Henrique, Edna Ramires, Arthur Carvalho, Marcela, Paulo Melo, Arthur Carvalhais, e por todos que necessitam de oração. Pedimos pelos aniversariantes, especialmente pelos 2 anos de Lara Emanuele. Pedimos pelos falecidos, por Geraldo, familiares falecidos de Silvana Lopes Rosa, Edna Ramires, também por todos os familiares falecidos de nossa paróquia. Pedimos também pela saúde de Deise e por todas as vocações. Pedimos também pelos familiares falecidos de Dona Vicentina, especialmente pelo senhor Francisco Silvino da Fonseca. Pedindo por todas as famílias, pedindo a Deus sua proteção e saúde. Liturgia Eucarística, pão e vinho são apresentados e consagrados, se transubstanciarão no corpo e no sangue de Cristo. Apresentemos a Cristo a nossa vocação de leigos, de servidores, de evangelizadores.

0: Orai, irmãos e irmãs, para que o meu e vosso sacrifício seja aceito por Deus Pai Todo-Poderoso.
1: Receba, Senhor, por tuas mãos este sacrifício, para a glória do seu nome, para o nosso bem e de toda a sua santa Igreja.
0: Suba até vós, Senhor, a oferenda de nossa devoção e, pela intercessão da Santíssima Virgem elevada ao céu, aos os nossos corações, inflamados por vosso amor, se orientem continuamente para vós, por Cristo nosso Senhor.
1: Amém.
0: O Senhor esteja convosco.
1: Ele está no meio de nós.
0: Orações ao alto.
1: O nosso coração está em Deus.
0: Demos graças ao Senhor nosso Deus.
1: É nosso dever e nossa salvação.
0: Na verdade, é digno e justo, é nosso dever e salvação dar-vos graças, sempre em todo lugar, Senhor Pai Santo, Deus Eterno e Todo-Poderoso, por Cristo Senhor nosso. Hoje, a Virgem Maria, Mãe de Deus, foi elevada ao céu, sinal da inabalável esperança e consolo para o povo peregrino. Ela é primícia e imagem da Igreja chamada à glória, pois não quisestes que sofresse a corrupção do sepulcro, aquela que gerou, de modo inefável, o vosso Filho feito homem, autor de toda a vida. Por isso, unidos aos coros dos anjos, vos louvamos, cantando a uma só voz.

livremente a paixão, Jesus tomou o pão, pronunciou a bênção de ação de graças, partiu e o deu a seus discípulos, dizendo: Tomai todos e comei. Isto é o meu corpo, que será entregue por vós.

Do mesmo modo, no fim da ceia, ele tomou o cálice em suas mãos e, dando graças novamente, o entregou a seus discípulos, dizendo: Tomai todos e bebei. Este é o cálice do meu sangue, o sangue da nova e eterna aliança, que será derramado por vós e por todos para a remissão dos pecados. Fazei isto em memória de mim.

0: Mistério da fé para a salvação do mundo.
1: Salvador do mundo, salvai-nos. Vós que nos libertastes pela cruz e ressurreição.
0: Celebrando, pois, o memorial da morte e ressurreição do vosso Filho, nós vos oferecemos, ó Pai, o pão da vida e o cálice da salvação, e vos agradecemos porque nos tornastes dignos de estar aqui na vossa presença e vos servir.
1: Aceitai, ó Senhor, a nossa oferta.
0: Suplicantes, vos pedimos que, participando do corpo e sangue de Cristo, sejamos reunidos pelo Espírito Santo num só corpo.
1: O Espírito nos una num só corpo.
2: Lembrai-vos, ó Pai, da vossa Igreja, que se faz presente pelo mundo inteiro, e aqui convocada no dia em que Cristo venceu a morte e nos fez participante de sua vida imortal, que ela cresça na caridade, em comunhão com o Papa Leão, com o nosso Bispo Mário, os bispos do mundo inteiro, os presbíteros, os diáconos e todos os ministros do vosso povo.
1: Lembrai-vos, ó Pai, da vossa Igreja.
3: Lembrai-vos também na vossa misericórdia dos nossos irmãos e irmãs que adormeceram na esperança da ressurreição, e de todos os que partiram desta vida, acolhei-os junto a vós na luz da vossa face.
1: Concedei-lhes, ó Senhor, a luz eterna.
4: Enfim, nós vos pedimos, tende piedade de todos nós e dai-nos participar da vida eterna. Com a Virgem Maria, Mãe de Deus, São José, seu esposo, os apóstolos e todos os santos que neste mundo viveram na vossa amizade, a fim de louvarmos e glorificarmos por Jesus Cristo, vosso Filho.
0: Por Cristo, com Cristo e em Cristo, a vós, Deus Pai Todo-Poderoso, na unidade do Espírito Santo, toda honra e toda glória, por todos os séculos dos séculos.

0: guiados pelo Espírito de Jesus e iluminados pela sabedoria do Evangelho, ousamos dizer: Pai nosso que estais nos céus, santificado seja o vosso nome, venha a nós o vosso reino, seja feita a vossa vontade, assim na terra como no céu. O pão nosso de cada dia nos dai hoje, perdoai-nos as nossas ofensas, assim como nós perdoamos a quem nos tem ofendido. E não nos deixeis cair em tentação, mas livrai-nos do mal.
1: Livrai-nos de todos os males, ó Pai, dai-nos hoje a vossa paz. Ajudados pela vossa misericórdia, sejamos sempre livres do pecado e protegidos de todos os perigos, enquanto aguardamos a feliz esperança e a vinda do nosso Salvador Jesus Cristo.

0: poder e a glória para sempre.
1: Senhor Jesus Cristo, dissestes aos vossos apóstolos: eu vos deixo a paz, eu vos dou a minha paz. Não olheis os nossos pecados, mas a fé que anima a vossa igreja. Dai-lhe, segundo o vosso desejo, a paz e a unidade. Vós que sois Deus, com o Pai e o Espírito Santo.
0: Amém.
1: Que a paz do Senhor esteja sempre convosco.
0: O amor de Cristo nos uniu. Cordeiro de Deus, que tirais o pecado do mundo, tende piedade de nós. Cordeiro de Deus, que tirais o pecado do mundo, tende piedade de nós. Cordeiro de Deus, que tirais o pecado do mundo, dai-nos a paz.
1: Felizes os convidados para a ceia do Senhor. Eis o Cordeiro de Deus que tira o pecado do mundo.
0: Senhor, eu não sou digno de que entreis em minha morada, mas dizei uma palavra e eu serei salvo.
2: Querido ouvinte da Matéria FM, inundados pela paz de Cristo, preparemos-nos para receber espiritualmente o Cristo presente no sacramento da Eucaristia. Prepare seu coração, sua família, prepare seu espaço celebrativo para receber espiritualmente o Cristo sacramentado.
0: Seu reino da paz, de um mundo novo. Por isso, aproxime-se dos corredores centrais da Basílica, diante dos ministros, estenda a sua mão, participando assim deste banquete eucarístico, dessa refeição que o próprio Deus prepara e agora nos serve. Você que está rezando conosco pelos meios de comunicação, faça a sua comunhão espiritual. Estejamos sempre unidos em Cristo. Ao comungar aqui na Basílica, dê espaço, por gentileza, quem está pertinho de você também chegar diante do ministro. Enquanto comungamos, cantemos juntos com o coral dos romeiros.
3: Número 24 do folheto.

Meu bom e amado Jesus, eu te contemplo reverente neste sacramento. Teu corpo e sangue, alimento dos peregrinos e vigor da Igreja. Teu corpo místico. És o Deus invisível, vivo e presente em toda parte, na Igreja e nos corações, na palavra e nos sacramentos. Pelo meu humilde olhar, deposito a teus pés todo o meu amor e meu desejo sincero de receber-te agora. Sobre este altar, ó meu Jesus, vítima sem par, teu sacrifício no Calvário queres renovar e oferecer-te neste instante aos que podem te comungar no sacramento e aos que te contemplam desejosos disso. Creio em ti, ressuscitado, mas aumenta na minha alma o poder da fé, para que eu, contemplando-te agora, possa receber-te em mim. Guarda minha esperança, faz crescer o meu amor por ti e por meus irmãos num lavapés sem fim. Creio em ti, Cristo vivente, meu Senhor e meu Deus, presente, crucificado e glorioso na Eucaristia, que comungo agora espiritualmente, pelo desejo ardente de receber-te em meu pobre coração e transformar-me em ti. Amém.

0: Senhor, que nos alimentastes com o sacramento da salvação, concedei-nos que, pela intercessão da Virgem Maria, elevada ao céu, sejamos conduzidos à glória da ressurreição. Por Cristo nosso Senhor.
1: Amém. E agora é o momento da nossa consagração à Nossa Senhora Aparecida. Ela é a Dulcíssima Esperança, é a Senhora da Glória. Com Maria, dizemos Magnificat, reconhecendo as maravilhas de Deus na história em favor do povo. Por isso, com as nossas queridas irmãs jubilares de 25, 40, 45, 50, 60 anos, vamos renovar a consagração, aquela que é o modelo dos consagrados. Rezemos.
2: Ó Maria Santíssima, pelos méritos de nosso Senhor Jesus Cristo, em vossa querida imagem de Aparecida, espalhais inúmeros benefícios sobre todo o Brasil. Eu, embora indigna de pertencer ao número de vossos filhos e filhas, mas cheio do desejo de participar dos benefícios de vossa misericórdia, prostrado aos vossos pés, consagro o meu entendimento para que sempre pense no amor que mereceis. Consagro a minha língua para que sempre vos louve e propague a vossa devoção. Consagro-vos o meu coração para que, depois de Deus, vos ame sobre todas as coisas. Recebei-me, ó Maria incomparável, vós que o Cristo crucificado deu-nos por mãe, no ditoso número de vossos filhos e filhas. Acolhei-me debaixo de vossa proteção. Socorrei-me em todas as minhas necessidades espirituais e temporais, sobretudo na hora de minha morte. Abençoai-me, ó celestial cooperadora, e com vossa poderosa intercessão, fortalecei-me em minha fraqueza, a fim de que, servindo-vos fielmente nessa vida, possa louvar-vos, amar-vos e dar-vos graças no céu e por toda a eternidade. Assim seja.
1: Acenando para a Mãe Aparecida, pedindo a bênção, a

0: a vocação à vida consagrada, nossa oração, reconhecimento e gratidão. As irmãs consagradas, jubilares, parabéns e nossa oração. O Senhor esteja convosco.
1: Está no meio de nós.
0: Deus de bondade, que pelo Filho da Virgem Maria quis salvar o gênero humano, vos enriqueça com a sua bênção.
1: Amém.
0: Seja-vos dado sentir sempre por toda parte a proteção da Virgem, por quem recebestes o Autor da vida.
1: Amém.
0: E vós, reunidos hoje para celebrar com fervor sua solenidade, possais colher a alegria espiritual e o prêmio eterno.
1: Amém.
0: E a bênção de Deus Todo-Poderoso, Pai e Filho e Espírito Santo.
1: Amém.
2: Ide em paz e que o Senhor vos acompanhe.
1: Demos graças a Deus. E agora, manifestando a nossa alegria, quem é devoto da Padroeira do Brasil, diga eu. Uma salva de palmas, a Mãe de Deus e nossa, a Mãe da Glória, a Mãe da Esperança. Viva a Senhora Aparecida.
3: Viva.
1: Viva a Rainha Padroeira do Brasil.
3: Viva.
1: Mais palmas, mais forte, aquele que nos chama. Viva Cristo.
3: Viva.
1: Viva a vida religiosa consagrada. Religiosos e religiosas, viva as irmãs jubilandas,
4: viva
1: os bromeiros de Nossa Senhora,
4: viva
1: a vida!
3: Viva.
1: E assim, agradecidos a esta vida que Deus nos dá, agradecemos a presença de todos os romeiros aqui em Aparecida.
5: E com as bênçãos de Dom Mário, nós estamos concluindo a transmissão da celebração eucarística dominical da paróquia de Santo Antônio de Mateus Leme, agradecendo a você, querido ouvinte da Matelle, por sua participação conosco, por sua audiência, pedindo, e temos certeza, né, da proteção de Deus para você durante essa semana. Deus vai te conduzir, vai te guiar, vai te proteger com suas mãos poderosas, com suas mãos amorosas. Lembrando que hoje, na parte da manhã, nós não teremos celebração eucarística na nossa paróquia. Então, às 9h30, nós temos a celebração da palavra na comunidade Nossa Senhora de Fátima, lá em Suzana. Também às 9h30, comunidade Nossa Senhora do Rosário, celebração da palavra. Às 17h30, aí sim, teremos celebração eucarística no Imperatriz. Também às 17h30, no Mangabeiras. E encerrando o nosso domingo, às 19h, celebração eucarística na matriz de Santo Antônio de Mateus Leme. Gratidão muito grande, muitas bênçãos, muitas orações à Matelle FM, à família da Matelle FM, à direção, ao Marlon e sua família, também aos funcionários da Matelle, que nos concedem generosamente a possibilidade de levar a palavra de Deus até você nessa manhã de domingo. Que Deus abençoe essa rádio, que Deus abençoe a sua direção e os seus funcionários. Uma oração especial também para vocês, ouvintes da Matelle FM. Apesar das dificuldades da vida, dos desafios, dos percalços, nunca perca a confiança. Deus está conosco. E Maria, assunta ao céu, está conosco também, nos protegendo, nos conduzindo, lançando sobre nós seu manto protetor, para que ela nos conceda a graça de alcançarmos, juntamente com ela, com sua intercessão, o reino dos céus. Domingo maravilhoso para você, aproveite bem, continue aqui na Matelle FM, agora domingueira Matelle, até 1 da tarde, continue conosco, aproveite bem o seu domingo. Louvado seja nosso Senhor Jesus Cristo, para sempre seja louvado. Música.

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3: Unilo Ruf e Traia Véia. Mais ou menos assim.

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0: de palmas, aê.
1: Que isso, eu não mereço tanta palma assim não. Muito barulho pro Vitor, por favor. Banda Lagoon, satisfação total, aê.
2: Toda nossa, irmão.
1: Detesto despedidas, mas até logo. Até.
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0: FM, 6 horas. Boa tarde. Muito obrigada pela sua companhia. Vamos juntos.
1: 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Boa noite, Pai. Termina o dia e a Ti entrego o meu cansaço. Obrigado por tudo e perdão. Te agradeço pela esperança que hoje animou meus passos, pela alegria que vivi no rosto das crianças. Obrigado pelo exemplo que recebi daqueles que encontrei em meu caminho. As crianças, os jovens, os velhos, os pobres, os ricos, os trabalhadores. Obrigado pelo dia que tive. Obrigado pela luz, pela noite, pela brisa, pelo alimento, pelo meu desejo de superação. Obrigado, Pai, porque me deste uma mãe. Perdão também, Senhor. Perdão pelo meu rosto fechado e carrancudo. Perdão, porque esqueci que sou irmão de muitos. Perdão, Pai, pela falta de colaboração e solidariedade. Perdão por ter guardado para mim tua mensagem de amor. Perdão por não ter conseguido hoje dizer sim, a exemplo de Maria, nossa mãe. Perdoa-me, Pai, e abençoa os meus propósitos para o dia de amanhã. Chegamos ao fim do dia, contemplando a luz da tarde, louvamos o Pai, o Filho e o Espírito Santo de Deus. Amém.
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3: Bora! O nome da música é 5 da manhã. Alguém conhece aí?

0: choro. 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
1: Assume, bebê!
0: Coisa linda! Guilherme Benuto!
1: Obrigado, meus irmãos.
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